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Muito obrigada. É tão bom receber o vosso carinho. O meu muito obrigada mais uma vez por vocês estarem aqui. Lá em cima tudo bem? Cá embaixo está a bater? Ali no meio? Muito obrigada.

Eu acho que esse é um... deve estar no top 3, né? Eu acho que essa está no top 3. Te amar. Eu queria agora brevemente agradecer à organização MS Republicano, o Grupo Chiado, que tornaram esse momento possível, que trouxeram a nossa banda Muzangola, da banda até aqui. Trouxemos a nossa própria equipa, juntamente com a equipa do Grupo Chiado, que é de cá. Mas é um orgulho muito grande eu poder tocar no meu primeiro concerto fora do meu país. Quer dizer, fora da África, vamos dizer assim. Mas com a banda mesmo lá da banda, tá a ver? Vieram mesmo aqui fazer a Waueira, então é muito especial. E agradecer ao nosso patrocinador, Unitel. Muito obrigado por tornarem isso possível.

Eu agora vou cantar a minha música favorita. Para mim, essa é. Para mim, eu nunca mais vou fazer música igual a essa. O meu gosto pessoal. E eu quero partilhar com vocês essa música. Eu sei que vocês vão cantar muito comigo e vão vibrar. Vamos embora?

Muito obrigada. Nós já estamos a chegar ao fim do nosso concerto. É verdade, é verdade. Eu queria mais uma vez agradecer a organização, o Grupo Chiado, a Hélice Republicano, mas principalmente a Unitel, que foi o nosso patrocinador, que tornou isso possível. É por eles também o motivo pelo qual conseguimos trazer a nossa banda, a nossa equipa toda. Eu, no calor da emoção, esqueci-me de apresentar a banda na música Só Sei Ler, mas nós também todos nos esquecemos, né? Então, rapidamente, eu vou apresentar a minha banda. Venâncio nos teclados, uma salva de palmas para eles, por favor. O Max na guitarra, Conta Andalu na percussão, o Ricardo no baixo, o José, que agora está vivendo a Tuga, imigrante, Apolinário, o baterista mais bonito da banda. Quem quiser o contato, fala comigo. A Ana e a Benção. Ai, meu Deus, tu não és a Benção. É a irmã gêmea da Benção. É a Lola, é a Lola. A Ana e a Lola. Então, uma salva de palmas. Essa é a banda Musangola que me acompanha. E vamos embora, banda.

vocês devem saber, né? Essa música é um alerta para vocês que têm as amigas com os olhos grandes. Então é ficar atenta. E algumas de vocês devem dizer: Ana, epá, tu falas sempre da minha vida, as tuas músicas inspiram-me bué, não sei o quê. Por isso é que eu vim no teu show, comprei um convite a bué. As minhas primas não compraram, então ficaram. Mas então, Ana, tu és nossa conselheira, diz ainda, como é que a gente encontra essas amigas? Essas amigas estão por todos os lados, até onde vocês não imaginam. Essa amiga pode ser tua prima. Essa amiga pode ser a irmã da igreja. Essa amiga pode ser colega de trabalho. Essa amiga pode ser tudo, então. E amiga que tem o dom da palavra, tem amigas que têm o dom da palavra, não é? Há pessoas que têm o dom da palavra. E essa amiga era mais ou menos assim.

Ok, agora estamos mesmo já a terminar. Agora não é feijão. Antes disso, eu queria agradecer. Fiz aqui muitos agradecimentos, mas eu não agradeci as pessoas mais importantes, que são vocês. Não só por estarem aqui, mas por consumirem, por aderirem aos meus espetáculos, por engolirem as minhas letras, o meu muito obrigado. Vocês não sabem o que é escrever uma música em casa e hoje em dia a música estar além fronteiras. O meu muito obrigado, a sério. Então, eu falei um bocadinho da minha música favorita e agora eu vou falar da minha música e que também é a minha composição, né? Porque além de cantora eu sou compositora, atenção. Ai não, Ana, quer escrever aquela tua música? Sou eu mesmo. Então este deve ser o meu maior sucesso, eu acredito. A minha melhor composição. Vocês gostam mais dessa música que Destino, alguns. E então eu vou cantar essa música agora para vocês.

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Muito obrigada. É tão bom receber o vosso carinho. O meu muito obrigada mais uma vez por vocês estarem aqui. Lá em cima tudo bem? Cá embaixo está a bater? Ali no meio? Muito obrigada.

Eu acho que esse é um. Deve estar no top 3, né? Eu acho que essa está no top 3. Te amar. Eu queria agora brevemente agradecer à organização MS Republicano, o Grupo Chiado, que tornaram esse momento possível, que trouxeram a nossa banda Muzangola da banda até aqui. Trouxemos a nossa própria equipa, juntamente com a equipa do Grupo Chiado, que é de cá. Mas é um orgulho muito grande eu poder tocar no meu primeiro concerto fora do meu país. Quer dizer, fora da África, vamos dizer assim. Mas com a banda mesmo lá da banda, tá a ver? Vieram mesmo aqui fazer a Waueira, então é muito especial. E agradecer ao nosso patrocinador, Unitel. Muito obrigado por tornarem isso possível.

Eu agora vou cantar a minha música favorita. Para mim, essa é. Para mim, eu nunca mais vou fazer música igual a essa. O meu gosto pessoal. Eu quero partilhar com vocês essa música. Eu sei que vocês vão cantar muito comigo e vão vibrar. Vamos embora?

Muito obrigada. Nós já estamos a chegar ao fim do nosso concerto. É verdade, é verdade. Eu queria mais uma vez agradecer a organização, o Grupo Chiado, a Hélice Republicano, mas principalmente a Unitel, que foi o nosso patrocinador, que tornou isso possível. É por eles também o motivo pelo qual conseguimos trazer a nossa banda, a nossa equipa toda. Eu, no calor da emoção, esqueci-me de apresentar a banda na música Só Sei Ler, mas nós também todos nos esquecemos, né? Então, rapidamente, eu vou apresentar a minha banda. Venâncio nos teclados, uma salva de palmas para eles, por favor. O Max na guitarra, Conta Andalu na proporção, o Ricardo no baixo, o José, que agora está vivendo a Tuga, imigrante, Apolinário, o baterista mais bonito da banda. Quem quiser o contato, fala comigo. A Ana e a Benção. Ai, meu Deus, tu não és a Benção. É a irmã gêmea da Benção. É a Lola, é a Lola. A Ana e a Lola. Então, uma salva de palmas. Essa é a banda Musa Angola que me acompanha. E vamos embora, banda.

devem saber, né? Essa música é um alerta para vocês que têm as amigas com os olhos grandes. Então é ficar atenta. E algumas de vocês devem dizer: Ana, epá, tu falas sempre da minha vida, as tuas músicas inspiram-me bué, não sei quê. Por isso é que eu vim no teu show, comprei um convite a bué. As minhas primas não compraram, então ficaram. Mas então, Ana, tu és nossa conselheira, diz ainda, como é que a gente encontra essas amigas? Essas amigas estão por todos os lados, até onde vocês não imaginam. Essa amiga pode ser tua prima. Essa amiga pode ser a irmã da igreja. Essa amiga pode ser colega de trabalho. Essa amiga pode ser tudo, então. E amiga que tem o dom da palavra, até amigas que têm o dom da palavra, não é? Há pessoas que têm o dom da palavra. E essa amiga era mais ou menos assim.

Ok, agora estamos mesmo já a terminar. Agora não é jajão. Antes disso, eu queria agradecer, fiz aqui muitos agradecimentos, mas eu não agradeci as pessoas mais importantes, que são vocês. Não só por estarem aqui, mas por consumirem, por aderirem aos meus espetáculos, por engolirem as minhas letras, o meu muito obrigado. Vocês não sabem o que é escrever uma música em casa e hoje em dia a música estar além fronteiras, o meu muito obrigado, a sério. Então, eu falei um bocadinho da minha música favorita e agora eu vou falar da minha música e que também é a minha composição, né? Porque além de cantora eu sou compositora, atenção. Ai não, Ana, quem escreveu aquela tua música? Sou eu mesmo. Então este deve ser o meu maior sucesso, eu acredito. A minha melhor composição. Vocês gostam mais dessa música que Destino, alguns. E então eu vou cantar essa música agora para vocês.

Ana Joyce em concerto no Coliseu dos Recreios, é um concerto do ano 2023 a recordar aqui na Cidade FM, aos domingo, dia 12 de julho para o 2026. Obrigado pela companhia, estamos juntos até muito bem perto da meia, até muito bem perto das 21 horas aqui no seu canal Cidade FM. E tem sido um prazer enorme trabalhar para si. Renovamos votos de excelente audição a esta altura com o seu canal 105.2. Ouve-nos também através do www.rm.co.mz. Ao ritmo de melhores sons, nós vamos ainda continuar aqui a trazer e fazer da sua noite uma das melhores na companhia do canal Cidade FM. E obviamente continuar também a trazer o melhor de mais notas, destaque nacional e internacional aqui no seu canal Cidade FM.

E portanto, esta altura é por hoje. Vamos aqui à terceira nota do dia 10, dando conta que o humorista angolano Gilmário Vemba regressa a Moçambique este mês para uma série de espetáculos em três cidades do país, nomeadamente Beira, Tete e Chimoio, onde vai exibir a peça Terceiro Round nas três capitais provinciais. O artista promete levar aos palcos um dos maiores no mês da comédia da lusofonia. Da digressão, a digressão inicia portanto em Tete no dia 17, seguindo depois para Chimoio 18 e termina na Beira a 19. Esta deslocação marca o reencontro do artista com o público moçambicano, cerca de 2 anos após a sua última atuação na cidade da Beira. E seguimos em frente ainda com melhores sons nesta noite de domingo. Kelvin Momo. Digo aqui é o Zouk dos anos 80, 90, trazidos por DJ Carlos Pedro. Vamos, obviamente, deliciar dos sons que marcaram as diferentes gerações aqui na Cidade FM. Muito boa noite e boa escuta aos melhores sons e mais notas, até muito bem perto das 21.

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Já estou em pé à altura das 20 horas e 56 minutos com Calvin Momo, One Man Show, 3 Million Fest 2025. Passa aqui a tocar o canal Cidade FM, 20 horas e 57 a esta altura. Arrancamos nós aí 17. E chegada, portanto, 21 horas. Daqui a pouco fiquem com o Paulo MacArthur. Melhor som, melhor também a da informação. Vai ainda continuar com o Paulo até muito bem perto da meia-noite. Eu sou Bernabé Maurício. Despeço-me com promessas de voltar ainda amanhã, pontualmente 21 horas, no Conexão Noturno. Boa noite, estamos juntos. Um forte abraço, bom domingo.

21 horas e 14 minutos nos nossos estúdios. Continuamos a transmitir em modulação de frequência canal 105.2. Somos a sua cidade FM. É sempre um prazer estar a partilhar as grandes emoções. É mais um dia de rádio e mais um dia de emissão. Espero que esta companhia amiga esteja sendo agradável, que esta emissão também esteja chegando perfeitamente em termos de audibilidade ao quadrante do receptor do amigo ouvinte. Vamos continuar a partilhar momentos de música nesta hora 9 da noite. Estamos com 21 horas e 15 minutos, vamos juntos até meia-noite, altura do fecho desta emissão que teve início às 4h55 minutos de sexta-feira. Motivos mais que suficientes para que possa estar desse lado. São 24 horas de rádio e 24 horas de companhia amiga. E aqui estão propostas em termos do género kizomba, música da atualidade. Música esta que faz parte do ritmo da lusofonia. A inteligência artificial a nos dar daquilo que é o melhor em termos da música kizomba. Atrás vimos, veio buscar a Suzy, e aqui está a amiga da minha mulher, dentre outras propostas, o qual vamos poder conferir nos próximos minutos para esta noite dominical. Noite esta em que, em termos de temperaturas, teremos as mínimas previstas de 17 graus Celsius, uma temperatura amena, faz frio. Do lado de fora, obviamente, aqui no interior dos estúdios, uma temperatura tanto quanto regrada. Mas é que vai-se fazer a rua, convém-se proteger deste inverno, deste frio. Esta temperatura que, de vez em quando, nos cria problemas de saúde, obviamente. Todo cuidado é pouco, precisamente uma atenção redobrada aí com as crianças e os idosos, de forma que possamos evitar as gripes, as constipações e outras patologias que ocorrem, portanto, ao longo desta época do frio, não é? Esta época de inverno. Amanhã teremos uma ligeira descida em termos das máximas previstas. Hoje tivemos 26 graus Celsius e amanhã a temperatura irá a 10 menos 1 grau. Teremos 25 graus Celsius em termos das máximas previstas e as mínimas também a 10, também com menos 1 grau. 16 graus Celsius em termos das mínimas, vamos reservar para o dia de amanhã, segunda-feira. Espero que esteja a passar muito bem esta noite e este final de semana na sintonia da sua Cidade FM. Cidade FM, o qual vai lhe proporcionar daquilo que é o seu melhor em termos de radiodifusão, quer música, informação e também palavra amiga. Vamos lhe acompanhando-lhe através do canal 105.2 em frequência modulada. Fique desse lado, é sempre um prazer estar consigo. Um abraço deste que faz-lhe companhia até muito perto da meia-noite. Chamo-me Paulo MacArthur. Reservo todo o direito, especialmente para você que nos acompanha. Fique desse lado. Obrigado pela preferência. Estamos juntos. Bom final de semana. 21 horas e 17 minutos. Estamos juntos.

Continuamos consigo e esperamos que a companhia esteja sendo agradável, não é? Vamos tentar aquecer um pouco mais, não é? Esta temperatura fria, aquecer um pouco mais com o Alex Sax, este Portugal nunca acordou. Um pouco de house music, não é? E desse lado, boa noite.

21 horas e 44 minutos. Continuamos consigo, obviamente, através do canal 105.2 e frequência modulada. Somos a sua cidade FM. Impressionando-lhe o melhor da música. Espero que esteja a passar muito bem esta noite dominical. Espero que também esta companhia amiga esteja sendo agradável. A música africana. Fique desse lado. Uma ótima noite. Quer seja no local de trabalho, em casa, se é que nos acompanha, em troca do automóvel. Alguns pela cidade, estamos aí consigo. Obrigado por estar desse lado. Obrigado pela preferência. Ótimo final de semana.

Certo, o relógio 22 horas e 1 minuto, continuamos consigo, continuamos a lhe proporcionar o essencial do melhor da música nesta noite amena de domingo, noite esta de 12 de julho de 2026. Fique desse lado, boa noite.

São músicas para corações mais sensíveis, música internacional com os Westlife. 22 horas e 14 minutos. Vamos consigo. Noite adentro, até a meia-noite, altura do fecho desta emissão. Espero que esteja a passar muito bem esta noite de dominical. Que esteja em casa, algum já esta altura já deitado de cama. Tentando repousar, não é? Outros nem tanto, alguns pela cidade, outros no local de trabalho, vão ter votos de uma noite agradável de trabalho na sintonia da cidade FM. Se que nos acompanha no troco de automóvel, uma ótima condução, acima de tudo, uma condução prudente, não é? Ótima viagem. E viajamos com mais propostas, em termos de música, de preferência música internacional. Aqui acordes finais para a música dos Westlife. Esta banda que dispensa comentários. Vamos deixar de ficar já de seguir com os Backstreet Boys, The Last First Kiss. Boa noite.

22 horas e 28 minutos dos nossos estúdios na cidade da Beira. Continuamos a transmitir em modulação de frequência canal 105.2. Somos a sua cidade FM e continuamos a partilhar mais emoções em termos de música. Fique desse lado. Boa noite. 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

Certo, o seu relógio, 23 horas no país, continuamos consigo e mais uma hora de rádio, mais uma hora de música, mais uma hora de companhia amiga. Fique desse lado, até muito perto da meia-noite, altura do fecho, com o essencial da música internacional e este clássico country. Melhor de country music, clássico, para acompanhar nos próximos 59 minutos. Fique desse lado, boa noite.